0: Senhor, porque grandes coisas Ele fez em nosso favor. Obrigado, meu Deus. Obrigado, Senhor. Força nessa palma para o Senhor. Ele é digno de todo louvor e de toda adoração. Aleluia, Senhor.
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2: Horas e 7 minutos.
3: Atenção para o toque de 5 segundos.

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1: Olá, que bom estar com você. Oi, gente. Hoje é sexta-feira, 3 de julho de 2026. Lua cheia. Leitura bíblica do dia. Mas ele, Tomé, respondeu: se eu não vir nas mãos os sinais dos cravos e não puser o dedo no lugar dos cravos e minha mão no seu lado, não acreditarei. João, capítulo 20, versículo 25b. Uma ótima sexta-feira para você. Para a rede Itasati, repórter Fernanda Viegas.
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2: Quem fala comigo hoje é a doutora Patrícia Salomão. Ela que é advogada, especialista em direito previdenciário. Muitas dúvidas por aqui, bombando, porque quinta-feira é dia dela. E olha só, a primeira dúvida vem lá de Itabira, da Sônia. Vamos ouvi-la?
3: Sou a Sônia, tenho paralisia infantil desde criança, mas eu trabalho registrado há mais de 20 anos. Posso me aposentar mais cedo por causa dessa deficiência?
2: Olha só, doutora, há mais de 20 anos. E aí, qual que é a resposta para a Sônia?
4: Olha, Patrícia, a gente sempre fala aqui, as pessoas desconhecem as regras da Lei Complementar 142 sobre a aposentadoria da pessoa com deficiência. Mesmo a pessoa trabalhando, não é invalidez, é deficiência que reduz a capacidade de trabalho da pessoa, seja ela leve, média ou grave, a pessoa tem direito a regras muito mais benéficas. Ontem mesmo eu fiz um cálculo com uma cliente. Sem a deficiência, ela iria se aposentar em 2028 com R$ 2.100. Com a deficiência, ela vai se aposentar agora já com R$ 3.030. Olha para você ver a diferença.
2: A diferença? Olha, mais dúvidas chegando, dessa vez do Valmir. Ele não quis gravar o áudio, mandou pelo WhatsApp. E ele fala o seguinte: me acidentei há alguns anos e estava trabalhando de carteira assinada. Sinto dores e manco até hoje. Tenho direito a algum benefício?
4: Olha,
2: tem sequelas, né?
4: Pois é, Patrícia, importantíssimo. A pessoa que sofre um acidente, seja ele de trabalho ou de qualquer natureza, e fica com sequelas definitivas, que há uma redução na capacidade de trabalho, ainda que pequena, ela tem direito a esse benefício auxílio-acidente, que é metade do salário de benefício de uma aposentadoria por invalidez, e que ela receberia esse benefício até a se aposentar. E ainda tem direito aos retroativos desde quando cessou o auxílio-doença. E muita gente não sabe disso.
2: E vai ficando.
4: Exatamente. Uhum. Lá no escritório, esse ano, já foram mais de 20 clientes que já estão recebendo valor mensal. E tem gente que recebeu o retroativo de 90 e poucos mil.
2: Esse retroativo, ele tem um prazo para trás ou não?
4: Sim, aí são os últimos 5 anos. Exatamente. A pessoa tem direito aos últimos 5 anos. E ele ainda tem direito à aposentadoria também da pessoa com deficiência, esse caso. Então, a pessoa precisa buscar um especialista para fazer a análise, o planejamento previdenciário.
2: Mais uma pergunta, dessa vez da Duane, ela que é de Sabará, minha conterrânea, um abraço para ela. Fiquei alguns anos trabalhando, mas sem recolher. Quero saber se posso pagar algum atraso para me aposentar antes. E se compensa, doutora?
4: Ah, isso é importante. É o planejamento de aposentadoria, a gente avalia isso. Eu já tive cliente que pagou 60 mil, já tive cliente que pagou 25 mil de retroativo e conseguiu se aposentar com uma regra muito mais benéfica. Mas isso não pode ser feito por conta própria e nem só com orientação do INSS. Tem que fazer um planejamento para avaliar certinho, porque tem casos que a pessoa paga e não vai contar.
2: Olha, gente, muitas dúvidas chegando, não dá tempo de responder a todas. Nós conversamos com a doutora Patrícia Salomão, ela que é advogada e especialista em direito previdenciário. Doutora Patrícia, quer deixar aí seu site, seu Instagram?
4: Sim, é patriciasalomão.com.br, o Instagram é escritório Patrícia Salomão.
2: Dos estúdios da Rádio Itatiaia, em Belo Horizonte, para a rede Itasati, Patrícia Joe. Doutora Arielle Rigueira, ela que é advogada e especialista em direito previdenciário. Olha, nossa central jurídica está aqui bombando. Nós temos um áudio que veio da Rosângela, lá de Itabirito. Vamos ouvi-la?
5: Eu sou a Rosângela. Eu gostaria de saber, só quem trabalha em hospital tem direito à aposentadoria especial?
2: Muito obrigada, Rosângela. E aí, doutora, só quem trabalha em hospital tem direito a essa aposentadoria especial?
6: Não, Rosângela, esse é um grande mito, tá? Não apenas pessoas da área da saúde, mas também outras profissões, como metalúrgico, soldadores ou qualquer outra profissão que tenha contato aí com agentes nocivos à saúde. Então, o direito a essa aposentadoria está ligado não à profissão, mas sim àquele fator de risco que a pessoa tem. Ela pode trabalhar, né, em uma gráfica e ter contato ali com uma tinta, imposto de gasolina. Então, está ligado ali ao agente, né, biológico ou fator ali de risco que vai gerar direito a essa aposentadoria.
2: Mais perguntas aqui. O Wagner, e ele pergunta: doutora, quem trabalha exposto a produtos químicos, muito barulho ou vibração, tem direito aí à aposentadoria especial?
6: Tem sim, tá? Todas essas profissões aí que tiverem contato com esse agente químico, esse contato ele precisa ser de forma permanente, né? De todo ali o período trabalhado. Então, a pessoa ela vai ter direito a essa aposentadoria. E não é apenas, né, trabalhar. Tem também níveis, né, de ruído, por exemplo. Não é apenas ter contato com o ruído ali no trabalho. Tem que ter um nível ali, né, que é feito uma perícia para poder verificar se realmente atingiu o limite para gerar direito à aposentadoria. E, além disso, a pessoa precisa ter documentos que comprovem, que hoje é o PPP, né, que é aquele perfil ali profissiográfico previdenciário que a empresa gera, com todos esses níveis que vai gerar direito a essa aposentadoria.
2: O Ebert é lá de Esmeraldas e ele quer saber: é verdade que acabou com a idade mínima para aposentadoria especial?
6: Sim, Patrícia. É assim, uma das mais importantes decisões aí da área previdenciária agora em 2026. O STF ele derrubou essa exigência de idade mínima, foi considerado inconstitucional. Então, o fundamento é que, além da pessoa trabalhar ali no agente, né, de risco ali naquele período, é exigido também, né, um período certo, trabalhando naquelas condições para ter direito, também era exigido antes uma idade mínima. Então, foi declarado inconstitucional, porque não fazia sentido ter essas duas exigências, né? Então, agora o INSS ainda está naquele período que ele vai se readequar e readaptar aí nessas novas regras, ainda não está sendo aplicado, mas em breve aí a gente vai ter novas decisões e isso vai favorecer muito essa classe de pessoas.
2: Nós conversamos com a doutora Arielle Rigueira, ela que é advogada especialista em direito previdenciário. Doutora, quer deixar aí seu Instagram?
6: Vou deixar assim, viu, Patrícia? O Instagram é @pataroadvogados e o TikTok é @doutoraloas.
2: Muito obrigada, volto sempre. Dos estúdios da Rádio Itatiaia, em Belo Horizonte, para a rede Itasat, Patrícia Joe.
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8: Milhares de aposentados e pensionistas do INSS ainda não solicitaram ressarcimento de descontos indevidos realizados nos últimos 5 anos. Segundo a advogada Lilian Salgado, presidente do Instituto Defesa Coletiva, muitos beneficiários sequer sabem que têm direito à recuperação desses valores. Ela explica que o prazo para fazer o pedido pela via administrativa terminou em 20 de junho. No entanto, quem foi prejudicado ainda pode recorrer à justiça para buscar o ressarcimento das quantias descontadas de forma irregular.
9: Esse prazo é apenas um prazo para devolução de forma administrativa, feito de forma direta pelo INSS. Só que isso não retira o direito desses aposentados e pensionistas buscarem o seu direito na justiça. O primeiro passo é o aposentado ou o pensionista, o segurado, certificar se ele teve esse desconto indevido ou não. E como que ele vai fazer isso? Através do aplicativo Meu INSS Histórico de Créditos ou Histórico de Desconto. Se ele certificar que ele teve esse desconto ou não, ele pode pedir na justiça os valores de 5 anos retroativos e também a repetição de indébito e também os danos morais. Por quê? Porque esse desconto indevido, ele alcançou a subsistência desse aposentado. Então, isso impactou no seu mês a mês e ele tem esse direito. Então, ele deve, primeiro, se informar, fui descontado, e o segundo passo é procurar o seu advogado de confiança.
8: Cerca de 6 milhões de aposentados e pensionistas podem ter sido atingidos por descontos não autorizados em seus benefícios entre os anos de 2019 e 2024. O valor potencial das cobranças irregulares pode superar 6 bilhões de reais.
10: Para a rede Itaçati, repórter João Felipe Loli.
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14: Os prefeitos das cidades mineiras e brasileiras estão mobilizados contra a aprovação de pautas-bomba pelo Congresso Nacional, que estimam terão impacto em seus caixas de 140 bilhões por ano, segundo estudo realizado pela Confederação Nacional dos Municípios. As pautas-bombas elencadas por prefeitos dizem respeito a 10 propostas que aumentam os pisos salariais de categorias como médicos e cirurgiões dentistas, agentes comunitários de saúde e de endemias, profissionais escolares, além de pisos nacionais a propostas que incorporam adicionais de insalubridade ou aposentadorias especiais. A elas se somam 4 pautas que ampliam atribuições e despesas dos municípios. A Associação Mineira dos Municípios e a Confederação Nacional dos Municípios querem poder para barrar matérias dessa natureza junto ao Supremo Tribunal Federal. Os gestores reivindicam a aprovação da PEC 253 de 2016, que dá legitimidade à Confederação Nacional dos Municípios para propor ações diretas de inconstitucionalidade ao Supremo. Prefeitos também aproveitam o ano eleitoral em que são mais demandados por parlamentares em busca de sua reeleição para pressionar o Congresso pela aprovação da PEC 231 de 2019, que cria todo mês de março um repasse adicional de 1,5% da União ao Fundo de Participação dos Municípios, o FPM. Essa PEC implicaria no aumento de repasses de 13,1 bilhão aos municípios brasileiros, dos quais 1,7 bilhão aos municípios mineiros. Mas, se por um lado, municípios se queixam das matérias propostas no Congresso que impactam as gestões municipais e exigem aumento do repasse do FPM, essa medida também representa para o orçamento da União uma pauta-bomba. A União está sob impacto de 9 pautas-bombas que tramitam no Congresso, que aumentariam em 111 bilhões as despesas, segundo o levantamento realizado pelo Ministério da Fazenda. A proposta de aumento do FPM é uma delas. No popular, isso significa que em casa que falta pão, todos gritam e ninguém tem razão. Se municípios de um lado puxam cobertor para fazer face aos projetos que aumentam as despesas, por outro lado, a União fica descoberta. O problema das pautas-bombas para municípios, estados e União é tão sério que o ministro do Supremo, Gilmar Mendes, elaborou uma proposta de súmula vinculante, definindo como inconstitucional qualquer lei ou ato que crie despesa obrigatória ou dê benefício fiscal sem prévia estimativa de impacto orçamentário e financeiro. O texto ainda precisa ser votado pelo colegiado.
1: Berta Macaron para a rede Itaçat.
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15: Hoje nós vamos começar falando dos Estados Unidos, por 2 motivos. Aliás, por 3. Primeiro, porque o que acontece lá reflete no mundo inteiro. Segundo, hoje é feriado lá, antecipando o início das celebrações do 4 de julho, o dia da independência americana. E se a nossa bolsa, sem jogo do Brasil, já está dando um volume ridículo, na faixa de 20, 19 bilhões, dado o desinteresse do investidor estrangeiro em assumir risco Brasil, hoje, esse volume deve ser ainda menor. Ontem foi de cerca de 20 bilhões, porque os Estados Unidos estarão fechados. Fechados para negócios. Os mercados não vão funcionar um dia depois de terem anunciado, por causa do feriado, o chamado payroll, que sempre é anunciado na primeira sexta-feira do mês subsequente. E a geração de empregos formais nos Estados Unidos é o CAGED deles lá, tirando o setor da agricultura. Esse CAGED lá apontou uma geração bem mais fraca de empregos do que se previa. A expectativa era algo em torno de 70 até 100 mil novos empregos e foram gerados 57 mil. Com isso, os mercados respiraram um pouco aliviados. Por quê? O Banco Central dos Estados Unidos, ele olha o emprego e a inflação. E se o emprego está mais fraco, eles relutam para aumentar a taxa de juros, porque a taxa de juros tira do cidadão a vontade de ir para a economia real, a vontade de consumir, ele abre mão do consumo presente em prol de um consumo futuro, aplicando dinheiro no mercado financeiro. Depois da divulgação do payroll mais fraco, o que nós vimos foi uma mudança nas apostas para alta de juros nos Estados Unidos, já que a inflação por lá está pegando, agora menos, com a queda do preço do barril de petróleo e dos combustíveis na terra de Tio Sam. Por isso, a leitura do número do payroll fez com que os investidores globais passassem a apostar que o Banco Central dos Estados Unidos pode não elevar os juros esse ano. E se elevar, será em dezembro. Antes, a aposta estava em outubro. As bolsas por lá subiram, aqui também, só que, repito, com volume muito pequeno. Por aqui, as questões eleitorais com a manutenção ou não desse modelo de crescimento que está sendo adotado por esse governo pressionaram de novo as taxas de juros. As taxas, na sua maioria, subiram, as mais curtas um pouco menos, mas voltaram a fechar todas acima de 14%. E o dólar fechou estável a R$ 5,20, com uma queda de 0,04%. Portanto, uma sexta-feira com feriado nos Estados Unidos e os mercados globais com negócios mais reduzidos em função desse feriado e um pouco mais otimistas em razão da manutenção dos juros nos Estados Unidos. Rita Mundim para a rede Itasat.
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12: A defesa do ex-presidente Jair Bolsonaro voltou a pedir ao Supremo Tribunal Federal que seja descartada qualquer hipótese de volta grave relacionada ao caso da pistola apreendida com um agente do Gabinete de Segurança Institucional, o GSI. Em manifestação enviada ao ministro Alexandre de Moraes, os advogados afirmam que a conclusão do inquérito da Polícia Civil aqui do Distrito Federal confirma que a arma tinha registro válido e que não havia nenhuma restrição para que permanecesse guardada na residência de Bolsonaro. A defesa também destaca que a investigação concluiu que a retirada da pistola da casa ocorreu por iniciativa exclusiva do agente do GSI, sem autorização do ex-presidente. Os advogados citam ainda o parecer da Procuradoria-Geral da República, que também entendeu não haver falta disciplinar capaz de alterar as condições da prisão domiciliar. Apesar disso, o procurador-geral Paulo Gonet disse que, por responder a processos criminais, Bolsonaro não reúne atualmente os requisitos legais para manter a posse de uma arma de fogo. Na petição, a defesa informa que o ex-presidente não tem interesse em reaver a pistola apreendida. Agora, cabe então ao ministro Alexandre de Moraes decidir se mantém ou não as atuais condições da prisão domiciliar do ex-presidente Jair Bolsonaro. De Brasília, Aline Peçanha.
11: 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Vamos atualizar os destaques do Jornal da Itatiaia desta sexta-feira, 3 de julho de 2026.
2: Hoje na capital, a temperatura deve chegar a 26 graus. Agora, 16 graus na Itatiaia.
11: Desdobramentos da Operação Quimira, sancionados pelos Estados Unidos por possível ligação com o PCC. Yuri Cavalieri,
16: A Polícia Federal prendeu a secretária Estela Stephanie Nunes Henrique de Oliveira, sancionada pelos Estados Unidos por suposta ligação com o PCC, em operação que acontece neste momento. Além dela, o empresário Victor Henrique de Oliveira Shimada, que também foi sancionado pelo Departamento de Tesouro americano, é alvo da Operação Exchange e está foragido. Mais de 50 agentes cumprem agora 11 mandados de prisão temporária e 13 de busca e apreensão na capital paulista, no litoral sul de São Paulo e também na região metropolitana. Até agora, ao todo, 7 pessoas foram presas.
17: Uma aula universitária do ex-ministro da Fazenda, Fernando Haddad, foi interrompida na noite de ontem após um tumulto provocado por manifestantes que terminou em briga física. O evento, que tinha como tema os desafios econômicos do Brasil, aconteceu no Teatro de Arena da Unicamp, no interior de São Paulo.
11: Ministro Alexandre de Moraes, o Supremo Tribunal Federal deve decidir nos próximos dias se mantém a prisão domiciliar do ex-presidente Jair Bolsonaro após a defesa apresentar novos argumentos para a

0: a vibe também. Então, que tipo de exemplo, que tipo de educação que eles vão dar para os filhos? Então, é preciso, eu acho, nesse momento, eu tenho rezado muito. Cada dia que passa, eu tenho buscado cada vez mais a fé e Deus para tentar entender aonde nós vamos e o que a gente pode fazer para melhorar esse ambiente que está sendo contaminado pela necessidade de exposição e pela vontade de ganhar dinheiro rapidamente.
1: Oi, Edilene Lopes, eu fico pensando muito no funcionário. Quando a Viih-Tube, o marido, propuseram esse reality show, né? Eu imagino que alguns deles falam: nossa, vou participar desse negócio, mas e se eu não topar, né? E se eu não topar, eu vou perder o emprego. Então, eu tenho que participar disso, né? Eu acho que deve ter sido mais ou menos o pensamento de um ou outro ali dentro daquela história toda. Por isso tudo, a configuração ali de um estado vexatório, por você não ter muita opção de falar não naquele momento, né?
2: Identifico muito com a fala da Rita, que, né, com o passar do tempo a gente vai ficando um pouco mais maduro e hoje eu consumo conteúdos que eu considero que são edificantes para mim. Então, assim como a Rita, eu oro muito, eu consumo muito conteúdo de espiritualidade, porque a gente vai vendo, né, que na vida o que vale é a manutenção das boas relações, é a oferta do bem, é essa troca boa que a vida pode oferecer e que a gente pode fazer. A fórmula dos reality shows, ela tem um componente que é básico, que é a exploração da vulnerabilidade. E isso gera audiência porque gera empatia, gera identificação, gera senso de superioridade em alguém que sempre se compara com aquilo que está acontecendo ali na televisão. E isso é feito através de que situações? São situações de humilhação pública, conflitos interpessoais, julgamento coletivo, provas de resistência ou constrangimento. Então, esse componente que agora vem exacerbado nesse reality em específico, na verdade, faz parte do componente dos reality shows para trazer a nossa audiência, porque cada um se identifica com um ponto. Um repudia, o outro acha que faria o mesmo, o outro acha que faria melhor, e isso vai traindo a audiência e vai trazendo a gente para esse momento aqui de debate. Agora, será que esse tipo de conteúdo, o conteúdo que a gente consome normalmente, é um conteúdo que contribui para o nosso aprendizado? Se você aprende vendo que aquilo é algo que não se faz, tudo bem. Mas será que isso é positivo? Será que isso edifica de fato? Então, acho que fica para a gente a reflexão, com tantos anos de costume que a gente tem de assistir reality shows, que são comuns no Brasil, e não são apenas esses que mostram o dia a dia, né, os conflitos e tudo, esses que têm avaliação mesmo, às vezes você vê a pessoa dando uma bronca, uma humilhação, que você fala: nossa, ninguém queria ouvir isso em rede nacional. Então, assim, eu acho que a gente tem que refletir bastante sobre a fórmula dos conteúdos que a gente consome e como que isso contribui para o nosso dia a dia.
1: Portoleto, deixei você por fim para você arrematar essa história toda para a gente.
3: Eu não vou falar mais do mesmo, porque isso é verdadeiramente um vexame, é humilhante, é degradante, é um absurdo, é uma situação que quem coloca o outro nessa devia repensar sua condição como ser humano, porque não está servindo para lá muita coisa. Mas eu queria aproveitar dos comentários aqui da Rita, do Marcelo, da Edilene, para fazer uma chamada de atenção a todos nós que somos pais. Prestar muitíssima atenção. Ontem, coincidentemente, eu assisti a um vídeo que explicava sobre burnout digital em crianças de 8 anos de idade. Meus filhos não usam rede social. Você pode pensar assim: puxa vida, Portoleto, mas para que que você faz isso? Por que que você priva o menino disso? Porque até onde eu sei, causa mais mal do que bem. E principalmente no início da infância, na adolescência. Então, que a gente veja exemplos como esse, onde a gente está normalizando. Quando a bancada inteira aqui não está normalizando, graças a Deus por isso, mas as pessoas que assistem, que dão audiência, normalizam isso. Isso não é normal, gente. Tratar ser humano igual bicho não é normal, não é legal, não é bacana, não é interessante para poder prender a nossa atenção. E se a gente largar as nossas crianças e os nossos jovens, é somente isso que os algoritmos vão entregar, infelizmente. Então, que a gente preste atenção e pegue desse exemplo como um chamamento para nós que somos pais para prestar atenção nos nossos filhos.
1: Olha só, pessoal, a Câmara Municipal de Brumadinho aprovou em 2 turnos uma emenda à lei orgânica que permite a nomeação de pessoas inelegíveis para cargos de secretário municipal. Como se trata de uma alteração na lei orgânica, o texto foi promulgado pela própria Câmara e não depende de sanção do prefeito. A mudança foi aprovada, o Edilene Lopes, dias depois de o Ministério Público recomendar a exoneração do secretário de governo, Guilherme Moraes, condenado pela Justiça Eleitoral à inelegibilidade por fraude eleitoral. O projeto foi assinado por 12 dos 13 vereadores. A

0: A reportagem procurou a Câmara, a Prefeitura de Brumadinho, mas não recebeu resposta. Até agora, lógico, o espaço segue aberto, fiquem à vontade, né, para trazer a posição de vocês, mas fato é que uma pessoa que não pode ser candidata e não pode se eleger a um cargo público. Mas agora, segundo a lei lá em Brumadinho, ela pode assumir um cargo no primeiro escalão da Prefeitura.
1: Pois é, Júnior, meu entendimento é que uma lei municipal não pode prevalecer em relação ao que reza uma lei federal. Então, muito provavelmente, isso não vai valer por muito tempo, será derrubado. Agora, Brumadinho, infelizmente, foi uma cidade que ficou conhecida mundialmente, para você ter noção, quando eu fui cobrir o conflito lá em Israel e na Faixa de Gaza, um militar que foi conversar com a gente, falou, olha, estive lá em Brumadinho, participei dessa ação. Ou seja, a cidade ficou conhecida mundialmente por causa de um evento triste, um evento lamentável. Brumadinho, na política, não precisa dar nenhum mau exemplo. Então, eu acho que a Câmara tem que refletir bem sobre que tipo de situação é essa. Para salvar um político, para salvar alguns, vale passar por cima de todos os valores. Então, acho que essa é uma situação bem complexa e que a cidade não precisaria estar nos noticiários por conta desse tipo de informação. E, no fim das contas, acho que na prática não vai ter muita validade.
0: Ô Bortolê, tem algumas instituições que podem olhar isso mais de perto, não?
2: Ah, exatamente, não é isso que eu ia falar. Hoje nós estamos parecendo um show de horror, né? Começamos com o Vitube, entramos agora com a Câmara Municipal de Brumadinho. É impressionante, porque ninguém se manifesta. O Ministério Público não fala nada, o Tribunal de Contas do Estado não fala nada. Fala, turma, tá aqui, tá na Itatiaia, tá no ar, tá na boca do povo, tá todo mundo comentando, você vai em Brumadinho, é isso que eles estão falando. Vamos agir, porque os munícipes de Brumadinho precisam da ação das instituições. Porque isso aqui é uma aberração, não é uma aberração jurídica, não é uma aberração política. Isso aqui é um descaso com a população, é esfregar na cara do cidadão o seguinte: a gente faz o que quer, do jeito que quer, e ninguém nos toca. Como é que pode uma coisa dessa? Aqui está dizendo que a reportagem procurou a Câmara e a Prefeitura, né? Uhum. Foi isso?
0: Ninguém se manifestou. Todo bom jornalismo, né?
2: Exatamente. Não tem do que se manifestar, sabe, Júnior? Não tem nem o que falar. Acho que é um negócio tão absurdo que não tem explicação. Então, quando fica assim, no vácuo, a gente depende de que alguém nos defenda. Nós temos pelo menos duas instituições para fazer isso: o Ministério Público e o Tribunal de Contas do Estado. Tomara que, sendo notícia como está sendo, alguma ação seja feita contra esse acinte de Brumadinho.
0: E aí, Marcelo?
3: A minha impressão é que a Câmara está dando um jeitinho, né, para driblar uma lei. Né? A gente, no Brasil, nos últimos anos, houve alguns avanços importantes, a ficha limpa, né, que tornam alguns políticos inelegíveis, exatamente para tentar proteger a população. Né? Um político que descumpriu a lei, que foi condenado, que tem algum que renunciou, ele se torna inelegível exatamente para não poder voltar. E aí a gente está vendo um órgão do legislativo tentar driblar isso, né? Essa votação, a minha impressão é que ela faz exatamente isso. E para quê, no fim das contas? Para proteger o prefeito, para permitir que o prefeito possa nomear um secretário inelegível, para garantir ao prefeito, né, caso ele seja questionado por isso também, como já está sendo pelo Ministério Público, né, ele possa argumentar, não, mas a Câmara aprovou essa lei que me permite fazer isso. Realmente é muito triste quando a gente vê essa união de executivo e legislativo para driblar a lei. O que a gente está vendo em Brumadinho, efetivamente, é isso. É uma pena para toda a população de Brumadinho e para toda a população de Minas Gerais, que acompanha o caso.
0: Ô Rita, e a informação de uma folha de pagamento da Brumadinho, que é uma folha em proporção uma das maiores do país, né? Ainda tem esse detalhe ainda da responsabilidade ali do gestor público, né?
4: O Júnior, eu vou ser bem sucinta nesse meu comentário. Resumo da ópera: se eu estou no poder, a lei quem faz sou eu. Então, é como disse o Bortoleto, isso é uma aberração, nós não estamos valendo mais nada. Então, os três poderes, aí no caso, como o Marcelo bem disse, o executivo e o legislativo, se unindo para passar por cima do povo. Mas eles têm, né? Eles têm exemplos.
0: Estou esperando de verdade as instituições que o Bortoleto muito bem cobrou, o Ministério Público também, o Tribunal de Contas do Estado, falar alguma coisa sobre esse assunto. Não dá para fingir que não está acontecendo nada lá em Brumadinho, né? Porque parece que está todo mundo fingindo que nada está acontecendo.
4: É só uma coisa, Júnior. O que está acontecendo no Brasil hoje é todo mundo fingindo que nada está acontecendo. Então você tem os poderes lá em cima negociando e a população aqui embaixo, atônita. Então é mais ou menos isso, é o que eu ia dizer. Se eu estou no poder, eu faço a lei. A lei sou eu. Mas nós estamos vendo esses exemplos sendo praticados em todos os níveis.
0: Olha só, pessoal, representantes do Brasil e dos Estados Unidos se reúnem na próxima semana para tentar evitar o tarifaço de 25% previsto para entrar em vigor em 15 de julho. O governo brasileiro enviou aos americanos um documento chamado Mapa do Caminho, propondo ampliar as negociações e defendendo que o PIX é inegociável. Já o senador Flávio Bolsonaro encaminhou uma carta pedindo que a cobrança das tarifas seja adiada para depois das eleições e sugerindo concessões comerciais. Nas redes sociais, o presidente Lula reagiu, classificando a iniciativa de Flávio Bolsonaro como entreguismo e afirmando que a pátria não está à venda, que esse tarifaço não pode acontecer nem agora e nem depois das eleições. Marcelo da Fonseca, começo com você.
3: Ô Júnior, é época de Copa do Mundo, então eu vou fazer, né, uma analogia. O Flávio Bolsonaro é o camisa 9 do Lula nessa eleição. Impressionante, né? O Flávio Bolsonaro, quando o Lula tá mal nas cordas, tá vindo de uma semana aí tendo que explicar a investigação contra o amigo dele, Jacques Wagner, o Lula teve a coragem de ir lá na Bahia, levantar a mão do Jacques Wagner, né? Era pra gente estar falando disso, batendo no Lula, criticando, questionando entregas do governo, que é um governo fraco, que entrega muito pouco. Só que o Flávio Bolsonaro faz de tudo pra ajudar o Lula. Eu fiquei impressionado. O que que o Flávio Bolsonaro tá falando nessa carta que ele mandou pros Estados Unidos? Use o tarifaço como ameaça aos eleitores brasileiros. O eleitor brasileiro, se você votar no Lula, vai ter tarifaço. Se votar em mim, não vai ter tarifaço. Eu vou conseguir barrar esse tarifaço. Quer dizer, é uma coisa tão escabrosa, é uma coisa tão vergonhosa, né? Usar uma situação tão importante para o Brasil. Tarifaço, gente, a gente está falando do emprego de muita gente. São muitas empresas brasileiras afetadas, né? A gente está falando da vida da população brasileira. E aí o Flávio Bolsonaro usa isso, né? Usa essa ameaça dos Estados Unidos para fazer uma barganha eleitoral. É uma pena. Ele é o camisa 9 do Lula.
0: Oi, Edilene, eu tenho pouquíssimo tempo, gente, eu não sei se vai dar para todo mundo falar, mas vamos lá, Edilene, vamos tentar ver se todo mundo consegue falar.
1: A disputa entre Flávio Bolsonaro e Lula agora é saber quem vai levar os louros sobre a redução de um possível tarifaço que os Estados Unidos possa fazer. O governo brasileiro anunciou ontem que o seu ministro de Relações, que o seu ministro de Indústria e Comércio Exterior, que ocupa o lugar do Alckmin, está negociando com os Estados Unidos. Teve uma reunião recente, vai ter na semana que vem. E o Flávio mandou uma carta para a audiência que vai ter no escritório de Comércio Exterior, no qual ele vai discursar também. Ou seja, todo mundo se posiciona contra a tarifa. Caso o governo americano retroceda, quem tiver ali na frente vai ganhar seus louros. Estão tentando dividir o resultado, talvez positivo, de um retrocesso do tarifaço.
0: Ô Rita, rapidinho, vamos lá.
4: Olha, politizar o futuro do Brasil, politizar a nossa economia é de uma burrice dos dois candidatos. Um usa isso como defesa da soberania e o outro acha que ser amigo do Trump é ser brasileiro. Eu nunca vi um negócio tão idiota na minha vida, que surja outro candidato.
0: E aí, Bortoleto?
2: Reduzir um assunto tão importante desse, a briguinha eleitoral, só deixa claríssimo que os dois que lideram pesquisa são dois meninos brincando com o Brasil, com os brasileiros, isso sim.
0: Ponto final, nosso Conversa Geração, que teve Marcelo da Fonseca, Edilene Lopes, Rita Mundim e Leonardo Bortoleto.
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3: Boa tarde, meus queridos ouvintes da Rádio Exclusiva FM. Você que é católico, espírita, livre pensador, evangélicos, paz seja convosco. Muitas pessoas criam expectativas para esse dia, pois sexta-feira as pessoas se alegram chegando o final de semana. Mas nós sabemos que todos os dias foram feitos por Deus, pois Deus tem um projeto para a nossa vida. Por isso, as nossas expectativas precisam estar em Deus. A palavra de Deus, ela mesmo diz que o choro pode durar uma noite. Você pode ter ido dormir preocupado, ansioso, com expectativas, ou você pode até mesmo ter ido dormir com uma tristeza, uma chateação, mas creia, nesse dia, bem cedinho, Deus nos deu a oportunidade de nós fazermos diferente e a alegria bater bem na porta da nossa casa bem cedo, pois só de estarmos vivos já é um verdadeiro milagre. Ver a natureza, a nossa família, ter um teto para nos cobrir da noite aonde nós dormimos, contemplar aquilo que Deus ele tem feito e ele ainda vai fazer, já é um verdadeiro milagre. Por isso, se alegre nesse dia, não porque é a sexta-feira, mas se alegre porque Deus te deu o dom da vida, você está vivo. Você está trabalhando ou está em casa, contemplando a sua família. E só de estarmos vivos já é um verdadeiro milagre. Nós vamos ouvir uma canção e já já nós voltaremos com a palavra de esperança, com a palavra da fé e com a oração de milagres.

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3: Graças a Deus, nós cremos, a nossa vida entregamos ao Senhor, pois Ele é a nossa fonte de esperança, a nossa fonte de alegria, a nossa fonte de fé. Cremos nisso, em tudo que o Senhor Ele tem feito. Porque nós precisamos, queridos, receber dEle essa alegria e buscar dEle essa alegria não somente por ser sexta-feira, mas essa alegria porque nós temos Jesus. Essa alegria porque Ele é a nossa esperança. O nosso otimismo e alegria está nele. A palavra de Deus, ela mesmo diz. Como eu falei no início da programação, pode o choro durar uma noite inteira. Não estamos isentos disso. Mas a palavra de Deus também diz que a alegria, ela iria chegar no momento certo. E essa alegria não é ter coisas externas, buscando uma satisfação, até mesmo às vezes em mostrar para as pessoas, nós estamos bem porque estamos comprando, nós estamos bem porque nós estamos vestindo. Não, mas essa alegria, ela é mesmo, ela é gerada dentro de nós. A palavra de Deus, ela diz no Salmos 35:9, então a minha alma, ela exultará no Senhor, se alegrará nele e se regozijará na sua salvação. Deus, Ele está conosco constantemente, gerando em nós, queridos, alegria. Quando Jesus Cristo, Ele é a fonte da nossa alegria, nenhuma palavra é capaz de descrever. Ela é uma grande alegria, isso que eu quero dizer, isso induz uma gloriosa paz interior. Essa paz que só pode ser gerada com aqueles que estão próximos de Deus. Meus queridos, Cristo, Ele é a resposta à tristeza e também ao desânimo. A discórdia e a divisão no mundo que existe, as pessoas não conseguem mensurar como é ter a satisfação dentro de nós. Quando Jesus Cristo está internamente guiando o nosso coração. Uma pergunta para todos nós. Quem tem guiado o seu coração? Quais são as motivações do seu coração? Se a sua motivação é mostrar para as pessoas que você está bem, você está equivocado. Você não encontrará respostas para a sua vida. Mas quando a sua motivação é encontrar em Deus a satisfação para a sua vida, isso você pode ficar certo, que Ele vai sustentar o seu coração e a sua vida. Meus amados, Ele pode, queridos, tirar o desânimo de dentro de nós. O Senhor, Ele substitui no nosso coração. Substitui, às vezes, a intenção errada dEle. E Ele coloca dentro do nosso coração a motivação certa de esperança. Se o nosso coração foi afinado com Deus, por meio da fé duradoura em Cristo, o resultado será um otimismo alegre de um bom ânimo. E qual é a razão? A razão é porque nós sabemos que Ele nos ama e nada será capaz de nos separar do amor de Deus que está em Cristo Jesus. Como diz no livro de Romanos, capítulo 8, verso 39. Meus queridos, quando a nossa confiança ela é depositada nele, em Deus, o desânimo desaparece. O que nós podemos ver com isso? Que isso seja a verdadeira paz e alegria dentro de nós. A palavra de Deus, ela mesmo diz que Jesus está dizendo: deixo com vocês a paz. E a paz que eu dou a vocês não é a paz que o mundo dá. Essa paz interna que eu deixo com vocês, essa paz de espírito que eu deixo com vocês, homem nenhum pode dar a vocês. Pois somente Deus é capaz de gerar em nós uma paz genuína. Por isso, a nossa confiança precisa estar nele. Eu repito, não é porque hoje é sexta-feira devemos nos alegrar. Nós nos alegramos todos os dias, porque ele é a nossa esperança, ele é a nossa satisfação. Existem pessoas que, para gerar paz, ou melhor, satisfação, precisam fazer diversas coisas. Alguns eles compram, outros descontam isso na comida. Outros querem sair para baladas e ficarem a noite inteira acordado. Mas cada um interpreta de uma forma aquilo que pode gerar paz em você. Mas, queridos, hoje, com essa palavra, para mim, para todos nós, é a verdadeira paz. Aquilo que é o otimismo de uma paz se chama Jesus Cristo. Aquele que vai acompanhar você em todo esse final de semana, gerando em você paz, alegria, cura, liberdade. Pois encontramos somente no Senhor. Por isso nós cremos. Como a palavra de Deus, ela mesmo diz e nos leva a esse entendimento, que Jesus, ele é a paz que o mundo precisa. O mundo hoje que está em guerra, o mundo hoje que está com pessoas olhando para si, tanta morte, tanto ódio, e podemos até mesmo pensar: por que isso tudo está acontecendo? Porque as pessoas perderam o relacionamento e o contato com Deus. E isso gera no coração das pessoas essa raiva. Pois Deus, ele é a paz. Deus, ele é o amor. Deus é aquele que gera na nossa vida tranquilidade emocional. Ele gera em nós satisfação de vida. Deus é vida. Jesus Cristo, ele é a vida que nós precisamos permitir com que ele trate no nosso coração e guie os nossos pensamentos. A palavra de Deus no Salmo 23, ela diz: guia-me mansamente às águas tranquilas e refrigera a minha alma. Gera, Jesus, paz na minha alma. Que o Senhor Jesus venha gerar paz no seu coração nessa hora. Você pode estar preocupado com seus filhos, mas seus filhos, eles são de Deus. Você pode estar preocupado com seus recursos financeiros, mas Deus, ele é o Deus Jeová Jiré, o Deus provedor. Você pode estar sentindo agora sem direção, mas Deus, ele é a direção que todo homem precisa. Você pode estar agora sem esperança, mas Deus, ele é o fim da procura de qualquer homem, pois ele é a esperança. Por isso a palavra de Deus, ela diz no Salmo 40: esperei pacientemente no Senhor. E o que mais o texto diz? E ele ouviu o meu clamor. Se você, onde estiver agora, começar a clamar o Senhor, ele está com seus ouvidos atentos, com os seus olhares em você. O Senhor, ele está com suas mãos estendidas a te ajudar. Basta você crer. Basta você entregar o seu coração. Basta você se ajoelhar e falar: Senhor, eu permito com que o Senhor tome agora as rédeas da minha vida, gerando paz no meu coração, abrindo a minha visão com clareza para essa situação. E Ele vai fazer, pois Ele é Deus e Ele tem visto as suas lágrimas, os seus pedidos, o seu clamor e tem visto também o seu desespero. Se acalme em Deus, pois Ele é a paz. E essa paz não é a paz como Ele diz que o mundo dá. Essa é a paz que somente Jesus Cristo Ele pode dar. Nós vamos ouvir uma canção, já já nós voltaremos com a oração da esperança, com a oração da fé.

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1: Graças a Deus, queridos, nós estamos juntos e nós cremos em tudo aquilo que Deus, Ele já está fazendo em nossa vida e continuará fazendo. Cremos nos milagres do Senhor, Ele é a nossa paz, Ele é a nossa esperança. Vamos orar, vamos falar com Deus. Vamos pedir a esse Deus que nós falamos nessa tarde, que venha gerar em nosso coração paz. Senhor Jesus, nessa hora nós unimos a nossa fé. Nesse dia que muitos criam a expectativa de um final de semana chegando, para descansar, para se alegrar com a família, com amigos. Mas, meu Deus, a verdadeira alegria só encontramos em Ti. A verdadeira satisfação de vida só encontramos no Senhor. Pois o Senhor é a fonte de cura, a fonte de esperança e a fonte de alegria. Senhor, eu oro por todos aqueles que precisam neste momento de um milagre urgente do Senhor. A esse que pede por cura, cura física, cura na alma. A esse que nessa hora dobra os seus joelhos e pede por uma porta aberta, uma porta de emprego. A palavra do Senhor, ela mesmo diz que a porta que o Senhor abre, ninguém pode fechar. E nessa hora nós liberamos palavras de portas abertas. A esse, meu Deus, que passou por uma decepção amorosa na vida sentimental, e agora está, meu Deus, com suas emoções fragilizadas, eu peço agora que o amor de Cristo invada a vida deste homem, dessa mulher, que ele receba e ela receba o toque de alegria do Senhor sobre a vida deles agora, entendendo que o Senhor completa a nossa vida. A esse que precisa de um milagre na vida financeira, Jeová Jiré, alcança a vida deste homem, alcança a vida dessa mulher, suprindo todas as necessidades. As pessoas costumam dizer que Deus tarda, mas não falta, mas isso não é uma verdade. Deus, Ele chega na hora certa, suprindo todas as necessidades da nossa vida. A esse, meu Deus, que não sabe para onde ir, que o Senhor venha trazer calmaria neste coração, nessa hora, e direção para essa vida. Senhor, eu oro e abençoo a vida de todos os ouvintes da Rádio Exclusiva. A este Deus que está acima da religião, a esse Deus que está acima de qualquer outra situação difícil da nossa vida. Nós não vamos reduzir Deus ao nosso problema, mas nós nessa hora estamos de frente a todas as situações difíceis, aos desafios da vida, e nós declaramos a esses desafios: o meu Deus é maior do que você. Receba força agora em fé, receba força no seu corpo físico, receba força na sua vida. Você vai superar todas as dificuldades em nome do Senhor Jesus. Que a paz de Cristo, que excede todo e qualquer entendimento, invada a sua vida nessa hora. Nós consagramos este copo com água, que seja um santo remédio de Deus para as nossas vidas. Cremos em um grande milagre de Deus, ainda nesse dia, pois a palavra de Deus nos garante isso. Tudo o que pedir em meu nome, crendo, vocês receberão. Em nome de Jesus, amém e graças a Deus. Amém, meus queridos. Veja bem, você que é de Pompéu e região, você que precisa ser renovado na fé, você que está sem esperança, você que está doente, você que está, queridos, desesperado, eu tenho um convite para você. Domingo agora nós iniciaremos a semana de consagração. Uma semana dedicada a Deus. 168 horas de oração ininterruptas. 24 horas de oração. 7 dias de culto. Com pastores levando a palavra, ministrando cura, libertação. Uma semana de adoração ao Senhor. Teremos também uma sala profética, aonde as pessoas já estão em oração e ali vão orar por você, para entregar uma palavra, para orar para aqueles que estão enfermos. Será um tempo dedicado a Deus 24 horas por dia. Na nossa igreja, Igreja do Evangelho Quadrangular, na rua Dona Joaquina, número 340. Um lugar de novos começos. Se você não sabe como recomeçar a sua vida, ali é o lugar. Onde nós estamos ouvindo tantas coisas de Deus. E certamente Ele estará conosco, com céus abertos, vendo milagres, vendo a manifestação do poder de Deus. Uma igreja, quando ora, ela atrai a manifestação do poder de Deus. E nós estaremos no próximo domingo, 8 horas da manhã e às 18 horas, juntos, ouvindo a palavra de Deus. Domingo à noite, nós vamos ter batismo na nossa igreja. Você que está afastado dos caminhos do Senhor e não sabe como retornar, você que está afastado, que me ouve nessa hora, às vezes você se sente envergonhado em voltar para a igreja, eu convido você agora, eu quero te abraçar lá na nossa igreja, quero chorar junto com você. Há uma igreja que quer ajudar você a ficar de pé. Esse caminho que você está tomando, você sabe muito bem que não é o melhor caminho e Deus não tem isso para você. Mas eu também sei que é difícil voltar. É complicado. Mas a nossa igreja, na rua Dona Joaquina, número 340, domingo, 8 da manhã às 18 horas, nós temos um time, uma equipe, uma igreja que está exalando o amor de Deus para cuidar de você e te ajudar. Querido, segunda-feira nós estaremos juntos aqui na Rádio Exclusiva, na oração do meio-dia. Este final de semana você vai testemunhar muitos milagres em nome de Jesus. Me siga também nas redes sociais, no Instagram, @prdavidalves, e é um prazer ter vocês juntamente comigo ali também. Um grande abraço, tenha um excelente, um ótimo final de semana. Que Deus abençoe e até segunda-feira, se assim o Senhor permitir.

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2: Uma boa tarde pra você, meio-dia, 39 minutos, somos ponteiros. A partir de agora, começando mais uma edição maravilhosa, é do meu, o seu, o nosso, Conecta 97. Para você, nosso ouvinte, seja muito bem-vinda, muito bem-vindo. Eu te faço companhia do meio-dia e meia até às 16, é até às 4 horas da tarde. E claro, nessa sexta-feira maravilhosa, né, gente? Não tem erro. Final de semana tá chegando, hoje, dia 3 de julho de 2026. Semana mais que abençoada, já começando também a primeira sexta-feira, né, do mês de julho. Então promete muito, né, turma? E claro, na sexta-feira não pode faltar, né? O Conecta já chega também com...

0: Moção, hoje é dia de sorteio. A turma já vai à loucura porque sorteio é muito bom e, claro, a exclusiva tá sorteando pra você nessa tarde. Kit churrasco lá do Frigotudo. Quem aí não quer ganhar aquele kit churrasco, hein? Além disso, tem também, turma, Mac Burger, sanduíche artesanal, a gente fala é de Mac Burger. Temos também um brinde lá da Dani Senna, que inclusive a Dani já tá por aqui trazendo novidades pra gente, tá bom? E por último, não menos importante, temos também uma camisa do Brasil. É isso mesmo, você não ouviu errado. É uma camisa da seleção brasileira, lá da direção da Camisas Top. Inclusive, um grande abraço pra ele, pro Nenê e pro Matheus acompanhando a gente. O Nenê falou assim: Luciano, solta uma camisa lá pros ouvintes. O jogo do Brasil tá chegando e cai bem demais, né? Muito fácil de você participar. Deixa aqui o seu nome completo, o seu telefone de contato e também o seu bairro no nosso WhatsApp. 37-3513-0001. Manda seu áudio, manda sua mensagem de texto, participe, peça sua música, seu abraço e participa também da promoção. E além disso, vamos fazer uma brincadeira também, turma? Já que tá chegando o jogo do Brasil, né, nesse domingão, oitavas de final da Copa do Mundo. O Brasil enfrenta a Noruega. Válido pela classificação pras quartas, né? Vamos fazer aquela brincadeira, então, tradicional do palpite, pode ser assim? Como é que é? Qual que é seu palpite, então, pra esse jogaço? Brasil contra Noruega. Você acha que dá Brasil, dá Noruega ou dá empate? Eu quero ver os brasileiros de plantão aí, ó, com os ânimos a mil. Vamos pra cima que vai dar Brasil, viu? Eu tenho fé. E claro, vamos dar também início à nossa programação. Pontapé inicial tem que ser com Natan e Zé Vaqueiro. Aproveita que eu tô obrigado. Boa tarde!
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6: Meio-dia, mais 52 minutos, uma ótima tarde pra você. Sexta-feira, essa tá boa, hein, gente? É o nosso Conecta 97 até as 4 horas da tarde. Com muita coisa boa, é promoção. É a brincadeira do palpite pro jogo do Brasil contra a Noruega. E você pode estar participando pelo 37-35-13-0001. 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Deixa eu mandar um grande alô aqui, gente, em especial pra Carla Beatriz, participando da promoção. Boa tarde pra você, Carla. Boa tarde pra ela, a Iane, no bairro Casas Populares. A Larissa Stephanie chegou por aqui também, dizendo, inclusive, o palpite pra esse jogaço, tá? Dizendo que vai ser 2-1 para o Brasil. O Anderson Neguin disse que é 2-0 para o Brasil. Sextou, hein, Anderson? Grande abraço! Alô, Fabrício! Fabrício Flávio! Tá na rua 2 de novembro participando. Boa tarde pra você, Fabrício! Uma excelente sexta-feira pro Roberto! Roberto Mariano disse que é 3-1 pro Brasilzão, viu, turma? A Conceição Aparecida tá no bairro Morro Doce e chegou participando da promoção. Uma boa tarde pra você, Conceição! A Edileuza também não perdeu tempo, já chegou chegando. Ela marcou presença, participou do sorteio. Ah, do bairro Volta do Brejo é onde ela tá sintonizada. Uma boa tarde pra você, hein, Edileuza. Vamos dar sequência, gente. Vamos com mais música boa. Dessa vez é Tawane e Toca Aquela. Eu Te Esperarei.
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9: De volta com a hora, é uma hora, 6 minutos. Uma boa tarde pra você que se liga no Conecta 97. Olha só, minha turma, hoje tá muito bom, até as 4 horas da tarde te fazendo companhia e conforme prometido, estou agora com ela, ao vivo e a cores, Dani Sena, boa tarde!
15: Boa tarde, Lucianinho!
9: Tudo bem?
15: Tudo bem com você?
9: Ah, muito bom, tô bem também, graças a Deus, sexta-feira maravilhosa, hein, Dani? Quanto tempo?
15: Ô, oh, quanto tempo, você sumiu, ó, esqueceu de mim.
9: Sumiu, deu uma sumida, mas estamos de volta, né, Dani? Graças a Deus.
15: Tava de férias?
9: Tá, eu tava em outro horário agora, mas eu voltei pro meu horário normal.
15: Ah, então tá
9: mas
15: certo.
9: Mas aí sim, deu tudo certo, né, Dani? Olha só, eu quero saber, Dani, como é que tá, já que eu dei essa sumida, tem que ter muita novidade. Como é que tá as movimentações aí do ateliê, hein? Me conta.
15: Temos muita novidade, Luciane, novidade de fatias de bolo, né, como sempre. Tem a fatia bolo pudim, tem a fatia dois amores, tem a fatia prestígio, que tá assim, divina. Tudo divino, né?
9: Então tudo isso...
15: Temos nossos bombons, não pode esquecer, Luciane, que o povo acha que agora a gente só faz bolo, né?
9: É.
15: Tem um monte de morango.
9: Mas a tradição não pode faltar não, né, Dani?
15: Não pode.
9: Tem que ter o bombom.
15: Tem pão de mel, o wafer.
9: Ah, tudo isso então a pronta entrega, vamos dizer assim, não é?
15: Isso, cone,
9: certo,
15: trufado.
9: Certo, certo. Então, ó, o pessoal pode estar ligando, pode estar pedindo a pronta entrega. Mas vamos supor, Dani, se eu aqui quiser, me deu na telha de ligar e pedir algo que você não vai ter. Você consegue fazer também, assim?
15: Luciane, depende, né? Se a gente tiver um preparo do recheio já pronto, assim, a gente faz na hora.
9: Exato, sei como
15: mas...
9: é que é.
15: Quando não tem, aí não tem jeito, né?
9: Não, bacana, bacana. E questão de aniversário também, pessoal aí que talvez vai fazer alguma confraternização, você faz docinhos, mexe com isso também, né?
15: Isso, Luciane, estamos sempre de prontidão aí, com bolo, né, de aniversário, com os docinhos. Então, assim, tudo feito na hora.
9: Bacana.
15: Então, assim, a pessoa tá sempre com uma coisa boa, né?
9: Bacana,
15: novinha.
9: Bacana. Bom demais, Dani. E me conta aqui, tá em época de Copa do Mundo, você pensou em alguma coisa nessa pegada? Acho que você tinha comentado comigo, não tinha?
15: Luciane, na Copa eu não foquei muito não, sabe?
9: Uhum.
15: Que a gente tinha feito a fatia, né?
9: Era, na época eu acho que era isso mesmo que a gente comentou.
15: Isso, a gente tinha feito a fatia premiada no mês passado.
9: Uhum,
15: foi aí
9: mesmo.
15: Foi muito focado na Copa, sabe?
9: Bacana, bacana, Dani. Bom demais. Então a pronta entrega, o pessoal pode estar entrando em qual contato? Não só a pronta entrega, né? Também aquele pedido ali sob encomenda. O pessoal pode estar mandando mensagem ou até mesmo ligando para qual número, né? São dois, não é?
15: Isso. 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
15: 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Agora a gente tá bem sinalizado, tá com placa.
9: Ah,
15: tá,
9: é?
15: Gente, então não fica difícil de achar a gente, não.
9: Fácil localização também. Tá perto do parque de exposições, né, Dani? Bem movimentado.
15: Isso,
9: também,
15: bem
9: pessoal.
15: Pertinho, bem...
9: Dá pra localizar fácil, fácil. Bacana, tá. Dani. E pra essa sexta, você pensou no quem? Pra sortear aqui para os ouvintes. Me conta.
15: A gente vai sortear um wafer hoje.
9: Um wafer?
15: Isso.
9: Como é que é esse wafer? É um sabor, mas... Como é que é? Eu não tô por fora, viu?
15: É a casquinha, né, de wafer, igual aquele biscoitinho, né?
9: Sei, é tipo...
15: E ele é recheado com Nutella e recheio de Kinder Bueno.
9: Nossa senhora, aí você machuca até eu aqui, viu, Dani? Wafer...
15: Divino, viu?
9: Nossa senhora.
15: Todo mundo tá amando ele.
9: Kinder Bueno e Nutella é a combinação maravilhosa.
15: Perfeita, né?
9: Perfeita, exatamente. Cai bem demais pra uma sexta-feira dessa. Pessoal aí, ó, que talvez tá ali naquela tardezinha, tá sem opção de doce, pode, claro, tá pedindo aí pra você então, né, Dani?
15: Isso. E participa aí, gente, pra ganhar.
11: Exatamente. O pessoal pode estar participando aqui também, talvez ser o sortudo ou a sortuda de estar ganhando esse wafer aí, ó, de Kinder Bueno mais Nutella. É pelo 37-35-13-0001. Dani, meu, muito obrigado, minha querida, por mais uma sexta.
15: Eu que agradeço, não some não, viu?
11: Tá bom, pode deixar que, se Deus quiser, sexta que vem a gente tá de volta.
15: Tchau, tchau.
11: Tchau, tchau. Valeu.
15: Valeu.
11: É, minha turma, vocês viram, né? Novidade lá no ateliê da Dani Sena não tá faltando. É muita coisa boa, é uma variedade enorme de fatias. Tem também os tradicionais bombons, muito bom também. E você pode estar pedindo, tá? Pelo 37-998-59-5699. Hoje está sendo sorteado, então a Dani já deixou o recado. É um wafer de Nutella mais Kinder Bueno, maravilhoso. Para participar é muito fácil, deixa aqui então o nome completo, telefone de contato e também o seu bairro no nosso WhatsApp. 37-35-13-0001. Hoje tem uma variedade, hein? É kit churrasco lá do Frigo Tudo, é Mac Burger, sanduíche artesanal, é também um brinde da Dani Sena, esse wafer, né, maravilhoso. E também uma camisa do Brasil, uma camisa da seleção brasileira, lá da direção da Camisas Top. Participe você também. 37-35-13-0001. Vamos de música! Henrique Castro e Grupo Menos é Mais. Nem pagando!

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6: César, eu também quero saber, viu?

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2: De volta, 1:17, uma excelente tarde pra você. Minha turma, vamos de abraços, vamos focar agora nesses áudios, tem muita gente participando. Lembrando que também você pode participar. Deixa aqui o seu nome completo, telefone de contato, o seu bairro. E também brinque com a gente, deixa aí o seu palpite para o jogo do Brasil contra a Noruega. Eu particularmente acho, gente, que vai ser, deixa eu ver aqui, 3-0. Será que é muito ou pouco? Eu quero saber o seu palpite também, tá bom? Deixa registrado.
3: Ô, Lucianinho Silva, boa tarde.
2: Como é que tá, Everton?
3: Do Brasil, viu? Aqui é Everton, da Agropecuária Lima, aqui em Angretá. Viu, quer participar das promoções de hoje aí, viu? Não esquece de nós, não.
2: Valeu, pessoal de Angretá, aquele forte abraço. Muito obrigado, Everton, pela participação.
4: Boa tarde, Lucianinho. Aqui é Leo Magna, bairro Trevo. O meu palpite pro jogo vai ser 3-2, 3 pro Brasil,
2: oh,
4: se Deus quiser.
2: Vai dar Brasil.
4: Gostaria de participar das promoções. Obrigado.
2: Alô, Leo Magna, um grande abraço pra você. Então ela é 3-2 o Brasil, vai dar Brasil, hein, gente?
1: Brasil!
2: Ah, bom demais, um forte abraço pra você, minha querida, tamo junto. A Helena Diniz tá no bairro Centro, sintonizada, pediu música de Marília Mendonça. E ela deixou eu escolher, hein? Grande abraço pra você, tá bom, Helena? Muito obrigado pela participação. Alô, Roberta! Roberta Lacerda, alô, Roberto! Roberto também tá por aí, ó. Pessoal do bairro Loteamento. Ó, tão querendo mesmo a camisa do Brasil, lá da Camisas Top. Depois deixa o nome completo, hein? Vocês aí esqueceram. Mas dá tempo de corrigir. Aproveitar a oportunidade e mandar um alô também pra Vanusa Aparecida. Ela pediu pra mandar um abraço pro seu filho João Carlos, que está aniversariando hoje no bairro Lisboa. Alô, João Carlos, meus parabéns, que essa data repita por muitos e muitos anos.
5: Parabéns, meus parabéns, feliz aniversário.
2: Um feliz aniversário pra você, meu querido. O Marcelão do bairro Várzea chegou por aqui também. Alô, Marcelão!
6: Matheus e Cauã tem que superar.
2: Tem que superar, Matheus e Cauã.
6: Margos, Cispel. Lá pro Porto Donando. O Margos. 2-0 Brasil.
2: 2-0 Brasil.
6: Boa sorte, Marcelo vai dar as flores. O sexto estica.
2: Estica, Marcelão. Um grande abraço pra você, meu querido. E vai dar Brasil de novo, hein?
1: Brasil!
2: Ah, bom demais, Marcelo. Valeu demais pela participação. Tamo junto, meu querido. A Patrícia Oliveira também tá participando comigo no bairro Aritana. Grande abraço pra você, Patrícia. A Paula Simone chegou por aqui. Alô, Paulinha, como é que vai? Tudo bem, né? Meu muito obrigado pela sua participação, tá bom? Joaquim Lopes, tá ele e a Malvina, esse casal maravilhoso do bairro Loteamento. Forte abraço pra vocês. O Anderson de Paula, no bairro Morada do Sol, falou que hoje é 2-0 pro Brasil. Vai, Brasil!
1: Brasil!
2: Ah, bom demais, o Anderson. Meu muito obrigado também, meu querido. Quero aproveitar a oportunidade e mandar um alô também, gente, pra Karine Galvão. Ela disse que domingo tem Brasil e é 1-0. Forte abraço pra você, Karine, no bairro Morada do Sol. E o pessoal da ML Motosserras já chegou marcando presença. Uma excelente tarde de trabalho pra todos vocês aí, ó. Pois é, minha turma, bora participar, chega mais, manda seu nome completo, telefone de contato e também o seu bairro. Nosso 37-3513-0001. E claro, deixa também o seu palpite para o jogo Brasil contra Noruega. É válido pela Copa do Mundo, oitavas de final. Nesse domingão, dia 5, às 5 horas da tarde. E claro que a rádio exclusiva vai transmitir, tá? Vai ter que dar Brasil, né, turma? É Brasil!
1: Brasil!
2: Ah, bom demais! Vamos dar sequência na nossa programação. Tem que ser sucesso. Essa aqui também é muito boa, viu, gente? O pessoal tá gostando muito dessa música. Sempre muito bem pedida pelos ouvintes e solicitada. É Zeneto Cristiano, Cadeira Cativa. Vamos curtir! Já já também tem pedido musical da Eliene, pediu Mato Grosso e Matias, Mariposa.
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0: 3:37, uma ótima tarde, boa sexta-feira pra você. É o nosso Conecta 97 até as 4 horas da tarde. E olha só, minha turma, lembrando que hoje tem aquela brincadeira do palpite, né, pro jogo do Brasil na próxima, no próximo domingo, dia 5. E claro que você pode participar. Deixa aqui o seu palpite. Você acha que vai dar Brasil? Você acha que vai dar Noruega? Como é que é, hein? É Brasil contra Noruega no dia 5, domingão, às 5 horas da tarde. E a turma tá aqui, tá deixando os palpites, eu tô gostando de ver. E você participa então é pelo 37 35 13 0001. A Rosane diz que hoje é domingo, no caso, né? É 3-1 para o Brasil. Bacana demais, Rosane. Vai, Brasil!
3: Brasil!
0: Eu tô na mania de falar que o jogo é hoje, gente, mas não é hoje. É domingo, Luciano, é domingo. A Janaína de Jesus também disse o mesmo, porém ela falou que vai ser 3-2 para o Brasil, né? Ela já deixou o palpite dela. Vai dar Brasil também. É isso aí, Janaína.
3: Brasil!
0: Bom demais, um grande abraço pra você, minha querida. Vamos de música. Vamos com mais música boa. Chegando por aqui agora na nossa programação, Panda, Eu Te Seguro. Uma boa tarde.

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2: É o seguinte, minha turma, 3 horas 48 minutos, é a hora certa, informa seu Conecta. Você acaba de curtir aquele sucesso de maravilha, bom demais. Luan Santana, Água com Açúcar. Henrique Juliano também teve por aí. Seja isso. E é aquela reta final já da nossa programação, viu, turma? E claro que eu tô passando por aqui para agradecer você, ó, que fez a nossa tarde ainda ser muito melhor, né? A tarde do Conecta ficou muito boa com a sua acompanhação. E eu agradeço a cada um de vocês que mandou mensagem, que mandou áudio, que participou. Você que só ficou aí, talvez, de ouvido em pé na nossa programação, meu muito obrigado. Eu vou ficando por aqui, mais uma sexta-feira pra conta, graças a Deus. A gente venceu mais uma, né? Mais um Conecta também. E o Conecta promete voltar na próxima segunda. Se Deus quiser, a Lucianinho também vai estar por aqui com mais uma programação maravilhosa, tá bom, turma? Valeu demais, tamo junto! E não mexa na sua sintonia, porque já já tem Parada Sertaneja com Francisco Alberto, nosso Chico do Chiquito. E domingão também tem jogo, né, gente? Jogo do Brasil contra a Noruega. Vai ser bom demais, eu gostei de ver, foi o ânimo dessa galera aqui, ó, participando e deixando palpite. Todo mundo tá com expectativa a mil lá em cima. Isso é muito bom. Vai dar Brasil, né, turma? Vai ser Brasil! Amanhã, se Deus quiser, eu tô de volta também com o Sucessando no período da manhã, no sabadão. A gente se encontra novamente, tá bom? É encontro marcado, às 8 horas da manhã. O tempo tá ficando curto, gente. Valeu demais, tamo junto, fiquem com Deus. A penúltima de hoje é Murilo Ruf e Marília Mendonça, Dois Enganados. E a saideira é João Gomes, Juan Vitor Vaqueirinho, Fogão de Lenha. Tamo junto, minha turma!

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2: Indicadores Agropecuários, com Diego Brião. Soja.
3: Os contratos futuros de soja com vencimento em julho registraram elevação nos Estados Unidos na quinta-feira. Na Bolsa de Chicago, a cotação era de US$ 11,31 por bushel ao final do dia. Valor no mercado físico no Brasil por saca de 60 quilos. Estado do Mato Grosso, cidade de Rondonópolis, R$ 123,00. Paraná, Marechal Cândido Rondon, R$ 114,00. Bahia, Luiz Eduardo Magalhães, R$ 117,00. E Rio Grande do Sul, não me toque, R$ 119,00 por saca de 60 quilos.
2: Milho.
3: Valores no mercado físico, por saca de 60 quilos, Paraná, Marechal Cândido Rondon, R$ 51,00, valor em estabilidade na comparação com a cotação anterior, Mato Grosso Rondonópolis, R$ 50,00, em estabilidade, e Goiás Rio Verde, R$ 49,00, também em estabilidade.
2: Boi gordo.
3: Em São Paulo, na B3, os contratos com vencimento em julho eram negociados ao final da quinta a R$ 329,85 por arroba. Houve queda de 0,02% no dia. Boi à vista, Mato Grosso, Cuiabá, R$ 317,83 por arroba.
2: Café.
3: Os contratos futuros de café arábica, com entrega prevista para julho, terminaram a quinta-feira em Nova York, nos Estados Unidos, em queda. A cotação era, ao final do dia, de R$ 2.175,39 por saca de 60 quilos. No Brasil, na B3, os contratos futuros de café arábica, com entrega prevista para setembro, apresentaram queda com cotação de US$ 360,65 por saca de 60 quilos. Valor no mercado físico do café arábica, tipo 6, por saca de 60 quilos. Minas Gerais, Varginha, R$ 1.769,00, Bahia, região oeste, R$ 1.720,00 e São Paulo, Franca, R$ 1.750,00.
2: Algodão.
3: Valor do algodão em pluma por arroba, Mato Grosso, Sorriso, R$ 127,92, valor em elevação na comparação com a cotação anterior, e Bahia, região oeste, R$ 133,50, em estabilidade.
2: Trigo.
3: Valor do mercado físico do trigo por saca de 60 quilos, Paraná, Marechal Cândido Rondon, R$ 70,00, em estabilidade, e Rio Grande do Sul, Júlio de Castilhos, R$ 69,50, também em estabilidade.
2: Arroz.
3: Valores no mercado físico, Bahia, região oeste, R$ 74,00 por saca de 60 quilos, em estabilidade, e Rio Grande do Sul, média estadual, R$ 59,00 por saca de 50 quilos, também em estabilidade.
2: Indicadores Agropecuários com Diego Brião, produção Agência Rádio Web.
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1: É nóis, de novo, 4:06, tarde quente lá fora, sexta-feira, 3 de julho de 2026. Começando mais um programa, começando mais um sertanejo, até às 7 da noite tem ele, Francisco Alberto, operando a máquina sonora por aqui. Cumprimentando os senhores, mandando abraço para as senhoras, cumprimentando a criançada que gosta de uma boa música, a música sertaneja detonando por aqui. Aê, 37 é o nosso WhatsApp, em 3735130001. Ele começa a trabalhar do meu lado esquerdo e nós já vamos cumprimentando, mandando abraço para Rosane. Boa tarde, Rosane. Mandando abraço para Osmar Motos, lá na oficina do Totó. Daqui a pouquinho tem moda bonita para ele. Arilma vem lá da cidade de Aboeté, transportando gado aí, tá o meu amigo piloto. Alô, piloto, boa tarde. Abraço, meu piloto, é a turma aí no transporte da boiada aí, mãe. Hoje, né? Hoje é sexta-feira, hoje tem leilão, apoio, tem leilão aí no parque de exposição, aí. Grande movimentação por lá. É, hoje sexta-feira, amanhã é sábado, domingo, deu o Brasil de novo, hein? Tem um grande jogão de bola aí, né? Wesley Pacamã, tava andando meio sumido, Wesley. Chegou, porém, uma boa tarde pro Wesley Pacamã.
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1: É nóis, começa tudo de novo, então, já mandando abraço pra nosso ouvinte lá no bairro Dona Joaquina. É quem é ela mesmo? É o Roan, cadê ela? Rosilda? Alô, Rosilda, fala comigo.
3: Boa tarde, Francisco Alberto, tudo bem? Gostaria de pedir a música Capa de Revista do Tereço, que eu tá filho, meu marido, lá no bairro Dona Joaquina.
1: Beleza, mandou mensagem, ligou, pediu, ofereceu. Tem Gilberto e Gilmar, quando os ponteiros marcam 4:08. Alô, Serginho, locutor, um abraço pra ele.

0: Aí, ele, saudoso Luciano Silva, 4:15, cantando aí pra nosso ouvinte, Rosane. Rosane, boa tarde, cantando pro Osmar Motos lá na oficina do Totó. E mais uma vez, manda um abraço também pro Rosildo e Otacílio lá no Dona Joaquina.
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0: Gente, o tempo voa, já 4h22. Alô, Paulo, a turma lá na casa do Paulo, o pessoal lá no Gorotão, aterrado, tá lá ouvindo nós. O Carlinhos tá lá na Fazenda Rio Velho, temperando a carne pra amanhã. Carlinhos, Gabriela, João Miguel e Carlos Eduardo, abração pra vocês aí, viu? Tem os ajudantes, eu esqueci o nome dos ajudantes, mas é bom uma faca também, viu? A turma tá lá ajeitando, lá corta pra cá, corta pra lá. Não põe muito sal não, viu, turma? Não é? Senão a pressão fica alta, né? Alô, Maria Nilce, tudo bem? Um abraço pra Nilce, Maria Nilce. Daqui a pouquinho tem o Eduardo Costa. Pronto, falei, viu? Manda um abraço também pro pessoal lá do Chaveiro Popiano, o Elton, Eva e Chaveiro Popiano, Elton e Eva Chaveiro Popiano. Um abraço também pro Fernando, lá na Fazenda Cristalina. Abraço aí pra vocês, hein? Fernando Cocata, lá ajeitando as ordenhas pra turma, curtindo o Parada Sertaneja. Chiquito da Mara, boa tarde. Chiquito da Mara, dona Anitta. Alô, Alessio, boa tarde. Alessio, lá na Fazenda Pedro Moreira. Aquele abraço. É.

0: Aí, Vitor e Léo, tempo de amor, 4h29, boa tarde, Anelita e Zé Tucura, turma lá em Paineiras, mais uma vez um abraço pra Maria Nilce, também tá lá ouvindo nós. Alô, Maria do Carmo é a mamãe do Carlinhos Motos, um abraço pra ele também, né, a turma aí do Maria, da... E o Carlinhos, a turma aí no coração do Pompeu ali.
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0: Aí, de volta ao Parada Sertaneja, 4 horas 35 minutos. Boa tarde, Zé Carlos, lá na Selaria JD. Bom dia, boa tarde, Jim, né? O Jim tá aí ouvindo nós, né, Jim? Aqui que eu falo pra você partir pra lá, acelerar pra lá, você ajudar ela a ajeitar a carne lá, viu? Isso é bom pra temperar a carne, Jim? É bom? Isso é bom mesmo, né? Pra comer a carne lá é uma beleza, viu? Vou mandar um abraço pro Cristiano. Alô, Cristiano, tá aí ajeitando os fogão, a geladeira e ouvir nós. Cristiano da Refrigeração, boa tarde. Pra ele mais uma vez, o Alessio e a turma aí no Pedro Moreira. Aquele abraço, manda um abraço aqui pro Eleutério, a Né e o Mar do Gica também, que tá sempre ouvindo nós lá, né? Abraço também pro pessoal lá da Agropel. Alô, Catitu, boa tarde, Catitu, mandando um abraço pra todos os seus familiares. Ele manda um abraço pra turma lá da Agropel, pro Baiano do Bucho, e manda um abraço pro Dedeco também. Daqui a pouquinho tem Leandro e Leonardo.